0: café sempre em audição. Bom programa, amigo Luís. Uma excelente segunda-feira para ti, Diego, e todos os vídeos. Com um forte abraço de amizade. Do mar, benfiquista do Val, das melhores laranjas do mundo. Bom dia. Obrigado, Manuel Alberto Rosa, e obrigado a todos aqueles que participaram do nosso Clube do Café. O clube vai regressar na segunda parte, a partir das 8:10 da manhã.
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3: Há uma pergunta muito simples que pode mudar completamente a forma como falas contigo próprio. Falarias assim com alguém de quem gostas? Por exemplo, cometemos um erro e pensamos: ah, que idiota! Como é que fiz isto outra vez? Eu nunca aprendo. Sou mesmo um desastre. E o mais curioso é que dizemos essas coisas a nós próprios com uma naturalidade com que nunca as diríamos a um amigo. Se um amigo falhasse numa apresentação, provavelmente não lhe diríamos: sim, realmente és péssimo nisto. Não sei por que tentaste. Diríamos: ok, não correu bem. O que aconteceu? O que podes fazer diferente da próxima vez? E aqui está a diferença. Ser exigente conosco próprios não é o mesmo que sermos duros conosco próprios. Podemos assumir responsabilidade por um erro sem nos atacarmos por causa dele. Podemos dizer: não gostei da forma como agi naquela situação, sem transformar isso em: eu sou uma péssima pessoa. Podemos pensar: não me preparei o suficiente, em vez de: eu nunca faço nada bem. Uma frase fala de um comportamento que podemos corrigir. A outra transforma esse comportamento numa sentença sobre quem somos. E há uma coisa importante aqui. Falar conosco com respeito não significa passar a mão pela cabeça e dizer que está tudo bem. Significa conseguir olhar para aquilo que aconteceu com lucidez suficiente para aprender. Porque a crítica só é útil quando nos dá informação. Se apenas nos diminui, não nos está a ensinar nada. Por isso, esta semana, quando deres por ti a falar contigo de uma forma especialmente dura, faz uma pausa e pergunta: se fosse alguém de quem gosto a comentar exatamente este erro, o que lhe diria? Agora não precisas de dizer a ti próprio algo bonito. Diz algo útil. Porque a forma como falamos conosco próprios não muda aquilo que já aconteceu, mas pode mudar completamente aquilo que fazemos a seguir.
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0: A Sofia regressa na segunda parte, depois das notícias, com Café com Propósito. 34 minutos, vamos a separar-nos já das 7 da manhã em toda a região. Estamos nos Açores. Bom dia, Faial. Bom dia, Açores. Bom dia, Portugal. Bom dia, mundo. Vamos lá continuar a remar contra a maré. Edição de hoje do Bom Dia Café. Ainda está no Val dos Lençóis. É tempo de despertar e preparar-se para este novo dia, esta nova semana. Já está a trabalhar junto ao Clube dos Trabalhadores, claro. Vamos continuar nesta roda de amigos. Nesta primeira hora, até às 8 da manhã, hora local dos Açores. E para ti que vais de viagem, levanta o volume do rádio. Vamos ouvir agora uma das músicas mais rodadas em todo o planeta. É a música de Olivia Rodrigo, esta Stupid Song. Ela diz que a música é estúpida, eu acho a música lindíssima. 35 minutos depois das 7, uma boa viagem até o destino.

0: 36 minutos, já sonámos das 7 da manhã. O relógio não para, o nosso programa também não. Lídio Rodrigues com Stupid Songs, que é sempre bom recordar. Recordar também que hoje é dia de São Mateus, é verdade. A festa litúrgica celebrada pela Igreja Católica em honra ao apóstolo evangelista. Hoje também, Dia Mundial da Consciencialização da Alzheimer, uma data global focada em sensibilizar a sociedade para a importância do diagnóstico precoce e apoio às famílias. Hoje também é Dia Internacional da Paz, estabelecido pela ONU em 2026. O tema oficial definido é investir na paz para todos, em todo lado, todos os dias. Por isso, vamos lá, celebrar e investir na paz no mundo. 37 minutos, já separados das 7 da manhã, tempo agora de recordarmos também a previsão do estado do tempo. Grupo Central terá períodos de céu muito nublado com boas abertas, haverá aguaceiros em geral fracos, vento a soprar, sueste bonançoso a moderado de 10 a 30 km, hora rodando para o leste e tornando-se fraco bonançoso de 5 a 20 km, hora. Mar ancestral de gravaga acabado, tornando-se encrespado, ondas de quadrante norte de 1 a 2 metros. Quanto às temperaturas, a mínima 21 graus, a máxima 27 e a Algodomar essa a rondar mesmo os 24 graus.
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0: Pois é, penar, mas penar sempre com alegria e boa disposição, porque entrou um novo dia e uma nova semana. Vamos lá aproveitar da melhor forma possível, criar bons momentos para mais tarde recordar e que a semana seja repleta de muita prosperidade. O sol já está quase a começar a brilhar aqui pelo Grupo Central do Arquipélago dos Açores, agora na companhia de Phil Collins.

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25: Bom dia, os amigos da Rádio Comunidade do Vale. Novamente, final de semana foi marcado pelos acidentes, inclusive resultando em mortes no Vale do Caí. Vítima de acidente na RS-452 na Feliz, Gabriel Ribeiro Ferreira, de 28 anos, foi velado na Capela de Santa Terezinha, em Bom Princípio, de onde são seus familiares. Cerimônia de despedida aconteceu na manhã de ontem, domingo, seguida de sepultamento no cemitério municipal de Vale Real, cidade em que estava residindo atualmente. Ele deixa os pais, irmãs, demais familiares e amigos. Natural de Canguçu, na região sul do estado, Gabriel estava em um automóvel GM Vectra, emplacado em Alto Feliz, e ocupado por mais 5 pessoas, conforme a Polícia Rodoviária Estadual. 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